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4: Vamos trabalhar.
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6: 22 horas e 52 minutos.

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3: 23 horas e 47 minutos.

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6: Meia-noite e 27 minutos.

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0: eu queria apresentar uma música de autoria de Dé, Bebel e Cazuza, chamada Eu Preciso Dizer Que Eu Te Amo. Bebel vai começar a cantar agora. Por favor, não façam barulho no ambiente. Muito obrigado.
1: Maestro.
0: Maestro, Dé. Vai, sapo. Vai.

0: violão tá afinado?
1: Tá, tá?
0: Então vamos lá.
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0: Este samba vai pra Dorival Caymmi, João Gilberto e Caetano Veloso. Vamos lá. Rio de Janeiro continua lá.

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3: 3 horas e 35 minutos.

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4: 5 horas e 53 minutos.

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6: 6 horas e 37 minutos.

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8: 7:23.
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4: 7 horas e 29 minutos.

0: Bom dia, Pelotas. Bom dia à comunidade pelotense. Quando são exatamente 7h30, estamos dando início no programa Comunidade Campeira, que vai ao ar todos os sábados a partir das 7h30, levando a boa música gaúcha à comunidade pelotense. Com apresentação e programação de Jaime Camargo e José Luiz de Moraes, estaremos com vocês então até às 9h. Bom dia, Zé.
1: Bom dia, Jaime. Bom dia, companheiros. Bom dia, prezados ouvintes. Um grande abraço a todos. Obrigado mais uma vez pela audiência e pela parceria no nosso encontro desse sábado, dia 20 de junho. Claro que tem uma marca, uma data muito especial antes de trazer a boa música campeira para vocês, é duas coisas importantes. Em primeiro lugar, tem o sorteio, né, de uma erva seiva pura. É só acionar ali o nosso 991-870505. No finalzinho do programa você vai estar concorrendo. E a partir das 18h, né, teremos também o sarau ali comemorativo aos 25 anos da nossa Rádio Com, juntamente com o IMA, Instituto Mário Alves. Então vai ser um encontro muito especial, contando então com a presença de todos, entrada gratuita. É isso aí, Jami. Vamos começar então a parte musical contigo?
0: Vamos então, Zé, dando início com o programa da Cantidade Campeira, vamos com o João Campeiro, Urucubaca.
1: E depois vou trazer Esquilador com Alex Hohenberger. Esquilador é um tema que eu vou trazer, que é bastante conhecido, mas agora vai ser um instrumental. E depois tem o Rui Biriva, Tchê Louco.

0: Muito bem, este é o Comunidade Campeira aqui na 104.5 FM Rádio Com. Muito bom dia para todos e todas que estão conosco. São 7 horas 44 minutos. Já não esquecemos da temperatura. Temos 5 graus e 6 décimos, por isso que o Jaime está bem abrigado hoje. E a umidade relativa do ar 92% e a sensação térmica também é de 5 graus e 6 décimos, indicado em tempo real pelo Laboratório de Agrometeorologia da Embrapa. Pois isso, Jaime, o cidadão que nos privilegia e valoriza também a nossa Rádio Com através do seu produto, a seiva pura, a erva mate, que a gente está sorteando aqui no nosso programa. O Sandro mandou um WhatsApp para nós aqui, o Sandro Fonseca, dizendo que a gente pode sortear para Santa Vitória. Aí, mamãe, então daqui a pouco sai teu nome aí, vai uma erva especial aí pro pessoal de Santa Vitória do Palmar. Então, muito obrigado ao Sandro, não só por estar nos prestigiando na audiência, mas também, né, ofertando aí para o pessoal que nos acompanha em Santa Vitória do Palmar. O pessoal já está cedo, a minha cunhada está por lá, tem mais parentes que estão ouvindo, outros amigos também que está passando a nossa programação agora aos sábados pela manhã, porque lá o pessoal de lá me acompanha sempre na programação da tarde, viu, Jaime? Das 6 às 7, e agora pela manhã eles também estão. E é uma hora boa, né, de acordar cedo, preparar o mate. Ela acorda muito cedo e outros mais por lá, né? O pessoal de Santa Vitória também gosta de madrugar e preparar seu mate. Então, melhor ainda. Ah, o sorteio para Pelotas, claro, tá. Com certeza, viu, o Sandro? Está dizendo que pode sortear para Pelotas hoje também. Olha aí. Vamos sorteando aqui para. É só dar um toque no nosso WhatsApp, o 991-870505. E no finalzinho do programa a gente vai sortear, então. Pessoal de Santa Vitória, pessoal que está nos acompanhando agora. Jaime.
1: É, muito bom dia, Sandro. Então, mais uma vez, obrigado pela sua acessibilidade e nos contribuindo aqui com a erva mate seiva pura.
0: E não esquecendo que temos também, aliás, o Sandro também vou convidar para poder chegar hoje lá, finalzinho da tarde, ou quando tiver uma oportunidade de confraternizar conosco lá no Sarau hoje, que a Rádio Com, juntamente com o IMA, vai realizar a partir do final da tarde, como eu disse, das 6 em diante, várias e várias atrações, né? E hoje, marcando os 25 anos da nossa Rádio Com, com esse cidadão que está aqui ao meu lado, que foi um dos idealizadores do nosso projeto Rádio Com. Jaime, vamos com música então? Vamos conversando aos pouquinhos, mas vamos tocar bastante música, tá frio, né?
1: Vamos então, Zé, na sequência, vamos com o João Campeiro de Sina Campeiro.
0: Muito bem. Depois do João Campeiro tem Os Serranos, lá dos campos em cima da serra, né? Vizinho da minha querência, Vacarias, Bom Jesuense, Os Serranos com Poncho Molhado. E os guapos vão fechar o bloco com Baile de Candeeiro.

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0: bem, 8 horas em pontos, e a programação da 104.5 com Comunidade Campeira deste sábado. Vamos nas sequências, vamos com os mirins, recordando, Bugio subindo a serra,
1: Muito bem, e na sequência vamos com o Porca Véia, Lembranças, e Wilson Paim, Última Carreta.

0: Muito bem, pessoal, são 8 horas e 14 minutos, temperatura 5 graus e 6 décimos. A erva seiva pura aqui, um pacote ao meu lado, a seiva da nossa cultura, uma erva buenaça. Muitos amigos e amigas já foram contemplados no sorteio que a gente faz sempre aos sábados, no finalzinho do programa. É um quilo da erva. Então você dá um toque aqui no 991-870505 e pode ser que tenha a oportunidade de sorver esse mate para lá de especial todas as manhãs nos acompanhando ou no final de tarde no programa O Nativismo Sem Fronteiras. Então você acione aí 991-870505, é o WhatsApp, e já vai estar habilitado a concorrer a todos os sábados a seiva pura. A seiva da nossa cultura gaúcha, que o mate faz parte. Jaime, vamos seguindo com a música então? Tu vai anunciar o primeiro tema?
1: Pode ser comigo então, Zé. Vamos com o Ademar Pereira, Upa Maruca.
0: E na sequência, vamos com Zé Cláudio Machado, de Como Cantar um Flete. E na sequência tem Noel Guarani, Meu Rancho.

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0: Muito bem, a programação da 104.5 com Comunidade Campeira, que vai ao ar todos os sábados a partir das 7 horas e 30 minutos, levando a boa música gaúcha à comunidade pelotense. Vamos para um rápido intervalo cultural, já voltamos aqui, dando seguimento na a programação da 104.5 Rádio Com.
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0: 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Muito bem, voltamos na sequência da programação da 104.5 com Comunidade Campeira. Vamos seguir dando seguimento, Zé, com o Teixeirinha Última Gineteada.
1: 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Daqui a pouquinho tem sorteio. Por enquanto, vamos com música. O Jaime já anunciou Teixeirinha, eu vou trazer para vocês. Inicialmente, vamos com o Roberto Lussardo e Rui Carlos Ávila, a Tapera do João Posteiro, e depois Erlon Pericles, do Cimo da Serra.

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0: muito bem. 15 minutos faltando para as 9 horas. É a programação da 104.5 com Comunidade Campeira, que vai ao ar todos os sábados a partir das 7 horas e 30 minutos, levando a boa música gaúcha à comunidade pelotense. Mas é, vamos dando sequência, quase encerrando a nossa participação no dia de hoje. Vamos com o Adair de Freitas Retorno.
1: Muito bem, e a gente vai destacar então agora o Nenito Sarturi, Nilton Ferreira, uma bailanta costeira, e depois tem Bombacheira, Marcelo Schweig Gofer e o grupo Itacorá. E depois dessas três músicas, a gente vai fazer o sorteio então da erva mate seiva pura, 1 quilo. Então, pensando, tem tempo, tem três músicas aí, dá mais ou menos uns 5, 6. Ah, o telefone, claro, no 991-870505. 991-870505. Dá tempo pra concorrer, tá bom? Vamos com música então, pra fechar o nosso programa de hoje.

apresentadoras de programas e jornalistas por todo esse Brasil afora. E que o patrão lá de riba devolva um monte bem grande de paz, saúde e felicidade a todos vocês. Graças, companheira.

0: Muito bem, são 8h56 na saideira do programa. Um grande abraço para o meu prezado amigo, o Claudio Honor. Mandou uma foto aqui, fogãozito aceso, chimarreando com a erva seiva pura para espantar o friozinho. Um forte abraço para vocês. Olha só, muito obrigado, nosso caríssimo Claudio Honor. E aqueles também que já levaram, né, a sua erva, a seiva pura, também um abraço para o Adão Rubira e para outros aí que a gente, né, também foram contemplados. Falar em contemplados, faltando alguns minutinhos para encerrar o programa, quero dar um abraço para a Mamaia, que está nos acompanhando lá em Santa Vitória do Palmar, para o Walter em Sapucaia do Sul, também grande ouvinte da nossa programação, meu cunhado Nilton lá na capital, também para o Celso Bonoff na Colônia Osório. São parceiros da nossa programação da Música Nativa, enfim, todo o pessoal que estão conosco nesse sábado, dia 20, em que a Rádio Conta, daqui a pouco mais, a partir das 18 horas, comemora, juntamente com o IMA, os seus 25 anos de luta. Jaime, sorteando então, vamos lá. Agora é a tua vez aí de fazer o sorteio, vamos ver quem é que tu vai tirar aí, rapaz. Tá tirando ali, dentro do canequinho, o nome... Vai abrir agora, vamos lá.
1: Zé Maria.
0: Opa, Zé Maria, nosso amigo lá do Sindicato da Alimentação, teu parceiro. Isso. Também nosso ouvinte de longa data e também parceria aí da nossa Rádio Com. Aliás, o pessoal que está sendo contemplado são todos parceiros da rádio, amigos da programação da nossa emissora e principalmente quem é sorteado são aqueles que nos acompanham sempre.
1: E a gaiteiro também.
0: Né? E a gaiteiro também, olha só, é isso mesmo. É gaiteiro. Gaiteiro, o nosso prezado Zé Maria. Vamos fechar o programa então. E eu quero, da minha parte, agradecer a todos vocês pela audiência, por estarem mais uma vez conosco, nos prestigiando. E o Jaime vai anunciar então a última música que vamos rodar agora para encerrar o Comunidade Campeira deste sábado, dia 20 de junho. Um grande abraço a todos.
2: Bom, então fica com a programação da 104.5, Comunidade Campeira, que volta no próximo sábado, a partir das 7h30. Estivemos com vocês, eu, Jaime Camargo e José Luiz de Moraes. Fique aí com, na programação da 104.5, o Mauro Moraes, Rincão Fronteiro. Muito bom dia!

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4: Eu imaginava sempre, quando eu era criança, que no século XXI a gente já estaria... Eu estaria passando férias em Vênus. Era uma coisa de fazer Miss Brasil 2000, né? De me inspirar esse lado todo. Você está falando do Rio de Janeiro, eu já estou falando de Vênus. Então, eu viajo muito nessas coisas de como é que a raça humana foi competente nesse lado. Não demonstrarem uma curiosidade maior, uma vontade de viajar.

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3: 9 horas e 46 minutos.

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0: 11:18.
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3: Meio-dia e 7 minutos.

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3: Meio-dia e 46 minutos.

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3: Não faça essa besteira de querer ser músico. É a pior carreira que tem. Vá trabalhar, vá estudar, ser doutor, médico, engenheiro, estude mais. Músico não, pare com isso que você vai sofrer. Agora, se você quiser, é uma carreira maravilhosa para quem gosta de sofrer, ser músico, entendeu? Tem que estudar mais do que o médico, tem que estudar mais do que o médico, mais do que o engenheiro. Aí é que tá, vai ganhar bem muito menos. Mas vai tocar um saxofone, o Clinton tá doido para tocar saxofone. Conseguiu ser até presidente dos Estados Unidos, mas não toca saxofone.

música pra mim foi uma fuga, né, da minha incapacidade de viver socialmente com as pessoas, de compartilhar, assim, né, de uma conversa, de uma situação, de uma festa, da minha timidez, foi uma fuga da minha timidez. Porque eu tenho vergonha das pessoas, eu tenho medo das pessoas, eu tenho medo de gente, só com as pessoas que eu tenho muita intimidade, que eu consigo me abrir mais, né, ser mais sincera, vamos dizer assim.

0: simpatia. Eu sou a minha esposa, pode provar. Mas eu não saio de casa para nada. Não bebo. Não fumo.
1: Fica lá sossegado.
0: Não vou para lugar nenhum. Aí, o que é que você faz? Ela também, a minha mulher, a mesma coisa também. A gente não gosta de carnaval, não gosta de nada, a gente não vai para lugar nenhum. A gente ganha convite para desfile de escola de samba, não vai. Você vai para onde? Bom, a gente vai para a igreja e eu estudo, minha vida estudar. Quando dá 9, 10 horas, já está dormindo, não vou para lugar nenhum, não vou para pagode, não vou para samba, não vou para lugar nenhum. E ninguém sabe disso. Sabe?
1: Não, você fica com a fama do...
0: A minha vida, a minha pensa que eu fico com maconha, que eu cheiro cocaína, que eu sou... Ah. Eu agora sou meio Guaraná.
1: Só no Guaraná, né?
0: Entendeu? E eu começo a rir, né?
2: Meu vizinho,

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3: 14 horas e 49 minutos.

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atrás do ego, que deixa as pessoas inseguras. Então um desconfia do outro. Pra mim, uma relação a dois, ela precisa ter confiança, né? Sem confiança é um inferno.

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1: 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Estamos aquí desde Porto Alegre con más una invasión sonora pela terra y contra o capital. Y damos así a bienvenida a todas las personas que nos escuchan y damos a bienvenida aquí a quien nos acompaña.
2: Era um forte abraço a todas as pessoas que defendem a terra, lutam contra o capital e toda forma de opressão. Chegamos aí irrompindo, então, a partir das 11h30 da manhã dos sábados, em Tempestade Rádio Livre, essa iniciativa de web rádio anarquista lá desde o Montevidéu, Uruguai, e viemos irrompindo aí as fronteiras nacionais e os idiomas. O pessoal nos escuta então no sábado às 11h30 em radiotempestado.ddns.net.site. Ao meio-dia estamos na Web Rádio Periferia Resiste, essa iniciativa de Web Rádio Punk desde o Cerrado. Então, o pessoal pode nos ouvir no periferiaresiste.site.radio.br. E recordamos aí que a invasão sonora está sendo reprisada na Periferia Resiste nas segundas-feiras às 19h. Às 15 horas, 3 horas da tarde, estamos chegando lá nas periferias de Natal, nas praias de Natal, no Rio Grande do Norte, junto da Web Rádio Insubmissa. Pessoal, nos escuta então em www.insubmissa.org. E às 19h30 da noite, estamos junto do programa Subversão, semeando a anarquia nas ondas livres da Rádio Com, lá na cidade de Pelotas. O pessoal nos escuta pela rádio no 104.5 FM e geral vai estar nos ouvindo aí pela internet no www.radiocom.org. E desde semana passada estamos ecoando na rádio, na web rádio anarquista, desde Valparaíso, no Chile. Última Frequência, aceitamos aí o convite dos companheiros e companheiras que levam essa iniciativa desde o outro lado das cordilheiras. Estamos juntos agora, empurrando esse barco pirata para dentro dos mares revoltos.

0: Putz. Então, pessoal, vai nos escutar nas quintas-feiras, ao meio-dia e às 20 horas, em radioultimafrequencia.noblogs.org. E por último, recordamos que as intervenções aqui podem estar sendo descarregadas, acessadas em invasãosonora.noblogs.org.
1: E iniciamos esta invasão sonora com um som que chega até nós da mão da voz de Capucha Hardcore, um som intitulado Contra el Asfalto, do disco Contra la Pasividad. E com esse som iniciamos esta invasão sonora que estará dedicada a atualizar mundo afora o que está acontecendo com companheiros e companheiras anarquistas que estão dispostos e decididos a lutar contra toda forma de opressão.
0: E com o nosso horizonte sem restrições das fronteiras dos estados, apontamos aqui nesse primeiro momento a nossa atenção a dois companheiros presos pelo estado argentino, o Milton Tolomeu e o companheiro Enéas Galho, ambos presos em fevereiro desse ano, agora no verão, por terem participado dos protestos massivos contra a votação, lá na Argentina, da reforma trabalhista em frente ao Congresso. Todos os governos, e a gente já tem isso bem evidente, têm por missão básica pacificar os explorados para manter e ampliar a própria exploração. Uns atuam de uma forma enrustida, outros com a mais cru repugnância. Sem dúvida nenhuma, aí está o governo do Milei. A reforma trabalhista, que foi encaminhada com o seu impulso, foi combatida nas ruas com enfrentamentos. E enquanto os deputados votavam a aprovação de um aprofundamento da exploração laboral legalizada, nas ruas, diversos grupos se manifestavam em frente ao Congresso argentino. Os enfrentamentos se estenderam. A polícia com bala de borracha, blindados de água e gases lacrimogêneo. Por outro lado, diversos manifestantes com escudos, pedras e molotovs. No conchavo político parlamentar, num ambiente seguro e climatizado, a reforma trabalhista foi aprovada, desenhada gritantemente a favor das vontades mais modernas e atuais dos patrões. A Alejandra Monteoliva, ministra lá na Argentina de Segurança, procurando amedrontar os que enfrentaram o Estado e o capital nessas jornadas contra a reforma laboral, a reforma trabalhista, e disciplinar os cidadãos, prendeu, após uma semana, o Milton, com um espetáculo midiático, apresentando no seu show repressivo o Milton Tolomeu como o anarquista da bomba Molotov. Desde então, o Milton já está sequestrado pelo Estado argentino há 3 meses. E no final de março, agora que se transcorreu no dia 30 de março, ele escreveu uma carta que se transformou numa publicação. E é através aí das suas próprias palavras, dessa publicação, que nos aproximamos dos acontecimentos através das próprias palavras do Milton, que chegou também para nós aí pelas mãos dos companheiros das individualidades antagonistas, que também estão agitando pela liberdade dos companheiros desde Buenos Aires. O Milton conta que desde 2023 a sua vida tem progressivamente se dificultado economicamente, se refletindo em tudo, na comida, no transporte, na habitação. Concomitantemente a essa penúria, lá nas ruas de Buenos Aires, os aposentados estão todas as quartas-feiras em frente ao Congresso protestando. E quando as agressões policiais se assanharam com os veteranos, o Milton estava lá. E afinal, quando os deputados foram votar a reforma trabalhista no 11 de fevereiro, foi com a disposição destas suas palavras que Milton foi para as ruas mais uma vez, porque considero que se um não atua, não luta e não se manifesta desconforme, se entrega à resignação, sentimento que não me representa. Dias depois dos protestos contra a reforma trabalhista, e afinal com ela já aprovada, no 14 de fevereiro, em Avejaneda, uma região ali do entorno de Buenos Aires, por volta da meia-noite, no término de um torneio de boxe, onde o Milton trabalhou como massagista, ele foi preso por um efetivo de 70 policiais em um abuso descomunal. Daí diante ele pipocou numas delegacias e logo foi encaminhado a uma audiência de custódia. Lá na audiência, o promotor o declarou como terrorista, pedindo de 5 a 15 anos de prisão para o Milton. Sobre as acusações, o Milton reflete: me pergunto, que tão terrorista sou eu? Que terror eu causei? Por acaso eu formo parte de alguma organização? Eu não estou em nenhuma. Que é financiada com o suborno de organismos que devem velar pelos direitos das pessoas discapacitadas? Por acaso eu sou sustentado pelos narcotraficantes como Fred Machado? Fui ou sou participante de um golpe aos argentinos como é o da Libra? Sou eu quem nas quartas-feiras, após quartas-feiras, põe nas ruas 3 forças armadas para combater e surrar aos aposentados? Sou eu financiado com roubos do Estado e dos seus contribuintes? Apauleio eu ao povo trabalhador dia a dia, aumento após aumento? De volta à prisão provisória, no primeiro horário do dia 18 de fevereiro, o Milton foi submetido a uma transferência. Lhes botaram um uniforme bem mais largo do que o seu tamanho. Lhes filmaram intermitentemente para os vídeos que a ministra Monte Oliva tem divulgado. Lhes botaram um capacete metálico, um colete antibalas, e a partir daí foi conduzido por forças especiais, todos mascarados, em um carro blindado. Seu destino, o presídio de Ezeiza. Desde 2024, o Estado argentino tem operado um novo experimento social de penitência no presídio de Ezeiza, onde funciona um pavilhão de isolamento e castigo, uma prisão dentro da prisão. Se chama Sistema Integrado de Gestão para Pessoas Privadas de Liberdade de Alto Risco. Segundo as próprias vozes do Estado argentino, é ilegal e inconstitucional. A bandeira usada pelo Estado para o clamor dos cidadãos foi o combate aos grupos narcos, e agora está sendo usado com alguém que foi identificado participando de uma manifestação enfrentando a polícia. Milton conta que ao entrar, passou por um scanner e todas as suas coisas foram quitadas, ficando com um uniforme. Nada enviado pela sua rede de solidariedade pôde entrar. Viveu com a solidariedade dos outros presos de alta periculosidade. Os outros presos se espantaram como um primário, sem condenação, estava no mais severo castigo dos presos considerados de alto risco. Não havia sido o juiz que encaminhou a transferência. Aliás, nem o considerou terrorista. Como então foi parar ali? Era a ministra Monte Oliva quem estava, naquele tempo, aplaudindo todos os acontecimentos. Sua defesa legal tem sido dificultada. As visitas impedidas e sem contato físico. Sem notícia, relógio ou calendário, Milton foi mantido por um mês nesse regime, sendo transferido no dia 19 de março para o presídio de Marcos Paz. Nesse sentido, o Milton ironiza de um dos presos mais perigosos foi logo transformado num preso comum. Milton segue preso e Marcos Paz, declarando responsável a tudo o que lhe ocorrer, a ministra Monte Oliva, a promotoria e ao serviço penitenciário. Além de Milton, outras pessoas foram detidas após as manifestações contra a reforma trabalhista. É ridículo, mas as provas contra Milton são jornais anarquistas e álcool gel. Outro detido foi o companheiro Enéas Galho, preso no dia 18 de fevereiro, a partir, segundo a mídia, de rastreamentos policiais na internet. Enéas participava dos atos de solidariedade com os aposentados, como também saiu às ruas contra a reforma trabalhista. Enéas, segundo seu advogado, se mantém íntegro, está isolado, sem visitas, preso no setor das jaulas de ingresso. Está há 2 meses detido no presídio de Marcos Paz. Desde a invasão sonora pela terra e contra o capital, ecoamos a situação desses dois companheiros que, mesmo nas garras do inimigo, se mantêm de cabeça em pé. Liberdade a Enéas e Milton.
1: E desde o território em conflito com o Estado argentino, onde os companheiros resistem e dão luta a esse Estado, nos vamos até a Espanha, onde o companheiro Gabriel Pombo da Silva e a companheira Elisa mandam uma comunicação, como eles mesmos intitulam, se preparando para o pior, devido à possível extradição para a Itália do companheiro Gabriel Pombo da Silva. E compartilhamos com vocês uma comunicação enviada por eles dois, lembrando antes dela que o companheiro Gabriel Pombo da Silva já passou 30 anos em prisão por vários crimes e por se manter, sobretudo, irredutivelmente anarquista. Ele e a companheira Elisa têm sido também pilares dentro dessa irredutibilidade anárquica, não colaborando com nenhuma proposta de benefícios que os carcereiros fizeram para eles, em troca da rendição ideológica do companheiro Gabriel, parafraseando sempre a frase "ao inimigo, nem água". Então compartilhamos com vocês as palavras deles dois. Recordamos que em dezembro de 2025, nosso companheiro foi preso em cumprimento a um mandado de detenção internacional expedido pela Itália. Sua detenção durou 5 horas até que o juiz Pedraz lhe concedeu liberdade provisória sob a condição de comparecimento em juízo e proibição de viajar. Esse mandado de detenção internacional decorre de uma das muitas operações repressivas da Itália, a Operação Scriptamanage, de 2016, que resultou na condenação de Gabriel a 2 anos de prisão em 2022 por incitação ao crime. No final de novembro do ano passado, o Tribunal de Turim anunciou que não aceitaria as medidas alternativas à prisão solicitadas pelo advogado, devido à falta de autocrítica em relação aos seus próprios valores. Uma metáfora bastante apropriada para enfatizar sua falta de remorso, abrindo caminho para a execução da pena. Foi por isso que o mandado de detenção internacional foi expedido. O juiz Pedraz considerou este delito um crime de opinião e, portanto, não ordenou a prisão, solicitando, porém, certos documentos de ambas as partes. Há alguns dias, chegou uma ordem judicial, assinada pelo mesmo juiz, que, embora concordando parcialmente com uma das partes e parcialmente com a outra, facilita a possível extradição de Gabriel para a Itália, caso certos requisitos sejam cumpridos. Por ora, não nos interessa comentar os detalhes jurídicos, embora seja interessante observar como os estados utilizam suas verdades labirínticas para justificar caças às bruxas. Trata-se de uma decisão extremamente contraditória, repleta de mentiras, na qual os italianos brincaram com a psicologia de propaganda, extrapolando palavras e conceitos de condenação de Gabriel para justificar seu pedido. Esta decisão encerra a fase de investigação, não é definitiva, e o advogado está recorrendo, embora não haja fundamentos legais para que Gabriel cumpra sua pena em prisão italiana. Não é difícil interpretar esta decisão como mais uma das muitas manobras que o Estado italiano vem utilizando há anos para continuar colecionando seus troféus de guerra. Dentro de algumas semanas, o promotor e o advogado apresentarão seus argumentos em uma audiência tribunal nacional. Sempre soubemos que as razões legais não prevalecerão, mas sim a vingança política e pessoal. Combatentes dignos devem ser punidos de forma exemplar, por isso não há surpresas. E estamos nos preparando para o pior, mais fortes do que nunca. Gabriel e Elisa. Num mundo onde cada vez mais o medo imobiliza, e o medo justifica inclusive a falta de coerência, Gabriel e Elisa nos alegram com suas ações e decisões. E eles escolhem serem mais fortes, inclusive que o sistema. Dentro dessas escolhas, posições e ações, nós vamos até a Grécia, onde 8 companheiros e companheiras anarquistas e bandidos se orgulham de selos e reivindicaram suas ações de expropriação. Eis suas palavras. Nas primeiras horas da manhã do 11 de maio de 2026, um grupo de companheiros e companheiras realizou uma expropriação de um banco em Kato Titorea, Grécia Central. Cerca de 5 horas depois, 5 deles foram presos após uma operação repressiva coordenada da polícia e invasões domiciliares. 8 companheiros e companheiras anarquistas ficamos reféns nas mãos do Estado. Foi-nos apresentada uma acusação desmedida que inclui roubo de bancos e porte de armas. Os companheiros estão detidos na Gada e as companheiras na delegacia de Vrionas. No passado 12 de maio, passaram pela promotoria e receberam um prazo para prestar depoimento para as investigações. Viva a anarquia! Spiros Dávilas presente, Charis Temperekidis presente e Sebastián Oberlui presente. Assinado pelos 8 companheiros e companheiras do caso 11 de maio. Nesse contexto, companheiros e companheiras da Grécia fazem um chamado e um apelo a criar um muro de solidariedade com os companheiros e as companheiras detidas. São 6 companheiros e 2 companheiras que estão afastados e detidos em 2 prisões na Grécia. Esse chamado a solidarizar nos lembra que os anarquistas e as anarquistas têm optado desde seus primórdios até a atualidade por meios ilegalistas para a recuperação de fundos de combate. Eles chamam, em suas palavras, o seguinte: consideramos que é responsabilidade de todos aqueles que compõem o espaço anarquista defender política e moralmente as escolhas dos companheiros que optaram por esses meios de luta, sem nos importarmos com a crítica hipotética que receberemos da boa sociedade. Desde os anarquistas e legalistas do início do século XX até a guerrilha metropolitana do aqui e agora, a expropriação de recursos do capital foi, é e será uma prática escolhida pelos movimentos revolucionários. É nosso dever construir uma verdadeira muralha de solidariedade em torno dos nossos companheiros presos o mais rápido possível, até a destruição total do capital, até a anarquia. Nesse tom, estendemos o apelo a se solidarizar com os companheiros e as companheiras presas, detidas lá na Grécia, e a expandir essa solidariedade, sobretudo com ações que procurem que a anarquia viva. Eis a melhor forma de manter viva essa revolta e de manter viva a luta contra toda forma de opressão. E com essas atualizações que nos mostram, que são uma clara amostra de que a anarquia está viva, de que temos companheiros e companheiras se dedicando a incomodar as opressões em vários cantos do mundo, chamamos a solidariedade, as ações, a motivação e ao contágio anárquico para que essa intenção e essa luta contra a dominação continue vigente e atualizada permanentemente. Com essas palavras, nos vamos despedindo desta invasão sonora com mais um som que chega até nós desde Morón, pertinho de Buenos Aires, no território em conflito com o Estado argentino, de um disco de 2025 que se chama Ao Igual Que La que é a banda Desolação. Escutamos com eles uma intro e a música intitulada Certeiro. Até a próxima invasão!

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5: 16 horas e 51 minutos.

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0: para ajudá-los e tentar uma pequena rotina em estilo livre. Tudo isso ao som da música. Use somente sua imaginação e faça o que lhe faz sentir bem. Se você tiver algum problema, não fique desencorajado. Simplesmente volte ao início do corte e comece novamente. Vamos então escutar junto com os melhores.
1: Pronto, preparado e já.

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5: 18 horas e 44 minutos.

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1: Dezenove horas e 20 minutos.

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9: 19 horas e 48 minutos.

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1: 20 horas e 20 minutos.

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4: 20 horas e 57 minutos.